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0: 9:33.

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1: Na Portal 11 e 2. Eu...

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1: Portal FM, meia-noite.
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1: Portal FM 691.

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2: Portal FM, 12:59.

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1: Rádio Portal, 1h55.
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1: Rádio Portal, 1h56.

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E também não é amigo de criança que rói unha e chupa chupeta. Tá certo ou não tá?

vou dar. Olha aqui. Carequinha só gosta de criança que respeita mamãe, papai, titia e vovó. 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
1: 2:59.
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3: A motivação que vem de Deus é um presente. 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
1: 2:59.

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3: 4 e 1.

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1: Hora de acordar, 5 horas, 1 minuto. Hora de acordar, 5 horas, 1 minuto.

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1: Olha a hora de acordar, 5:54. Olha a hora de acordar, 5:54.
2: Deus lhe dá a esperança de um futuro melhor. A gratidão o faz apreciar o presente.
1: Olha a hora de acordar, 5:54.

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2: Olha a hora de acordar, são 6h49.
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2: Olha a hora de acordar, são 6h49.
4: Repare que toda estrada um dia foi caminho, que nem todo voo é voo de passarinho e nem toda lavoura é colheita certa. Assunte. Não é toda semente que vai germinar, a chuva fina não é forte, mas também faz molhar, e nem todo frio se cura na coberta. Um sonhador, para sonhar, tem de saber que para fazer acontecer, persistência é o caminho. Para ir em frente, nem sempre é ruim ter que voltar. Vai insistindo que tu chega lá, nem que for devagarinho. E é por isso que eu sempre digo, vambora lá! Vai sonhando que uma hora dá certo. Essa é pra tocar assim no coração.

0: Trop, não é possível. Repara quem vem ali, ó, Trop. Será que tu vem roubar minhas galinhas?
1: Que é isso?
0: Olha aqui, tem gente que tem galinha também.
1: Que é isso, coronel? Eu não mudei de profissão agora?
0: Ai, mudaste de profissão. Estás trabalhando em quê?
1: Trabalho no jornal.
0: Ah, quer dizer que tu agora é jornaleiro?
1: Não, coronel, sou repórter.
0: Ah, repórter. Quer dizer que deixaste de roubar galinha, que era uma coisa mais despanaviada.
1: É, e além disso, coronel, tava aparecendo umas galinhas falsificadas, sabe? Estão falsificando galinha agora.
0: Estão falsificando, tá bom. Apoio tá certo.
1: Mas sim, coronel, aproveitando a oportunidade...
0: Antes de tudo, eu quero lhe perguntar. Você viu seu Mané?
1: Falei com ele nesse instante.
0: E como vai, seu Mané? Seu Mané vai banha.
1: Seu Mané naquela simpatia, né, coronel? Também, aliás, eu vou entrevistar ele também.
0: Sim.
1: Mas sim, coronel. O senhor permite que eu lhe faça algumas perguntas?
0: Possa fazer, Watrop. Você é a pessoa indicada.
1: Coronel, nessa fase política, se fala muito em força da esquerda e da direita. Sendo o coronel um homem de muito prestígio na política, o coronel é da esquerda ou da direita?
0: Sou da direita.
1: O coronel tem mais força na direita?
0: Eu tenho mais força na direita.
1: Por quê?
0: Porque eu nunca dei um tabefe na cara de um para não ver a queda do bicho no chão.
1: Bem, coronel, é assim, não é?
0: Ah, pois é isso mesmo.
1: Coronel, me diga uma coisa, o senhor se considera um latifundiário?
0: Não, latifundiário é o nome do meu cachorro.
1: Mas...
0: É, porque latifundiário eu tenho um cachorro que late todo dia no fundo do quintal. Quer dizer que ele é latifundiário.
1: Sim, é, não é?
0: Pois é.
1: Coronel, mais uma pergunta.
0: Diga.
1: Coronel, quando o senhor se casou com a sua excelentíssima e amada Felomena, o pai dela demorou a dar o sim?
0: Pessoa, ele só demorou enquanto nós trocava bala 4 horas. Nós troquemos bala 4 horas depois que ele viu os filhos dele despanaviados e desmantelados, uns 8 meninos lá pelo chão. Então, se ele resolveu dar o sim.
1: Foi assim, né?
0: Foi assim.
1: Apoio tá certo. Coronel, e seu filho mais velho?
0: Meu filho mais velho, eu tô meio despanaviado e vou brigar com o delegado agora mesmo. Que eu saí de casa bem cedo e ele é leque toda a rádio, e pelo que eu vi, ele foi preso.
1: Foi preso?
0: Foi preso, mas vai sair, Watrop.
1: Mas, coronel, e ele foi preso por quê?
0: Eu sei que ele tá preso porque na hora que eu ia saindo de casa, eu vi quando ele tava dizendo pelo rádio, meus amigos, nesse momento, vamos entrando em cadeia. E esse meu não é preso, Watrop.
1: Não pode ser. Um filho de um coronel não pode ser preso.
0: Aliás, de maneira nenhuma.
1: Eu vou protestar isso no jornal.
0: Posso protestar.
1: Coronel, o senhor não é um católico?
0: Sou católico.
1: Mas, coronel, eu soube que o senhor andou tendo uma desavença com o padre.
0: Briguei com o padre, sou católico, mas briguei com o padre e me enrolei com o sacristão na porta da igreja. Foi o maior bolo do mundo.
1: O quê?
0: Tudo isso por causa de um checo. Recebi um checo de um político e quando acabar fui trocar o checo no banco. Cheguei no banco, fui trocar o cheque. Quando cheguei lá que mostrei, o homem do banco, o gerente, disse: bom, coronel, aqui é afiliar, esse cheque só pode ser trocado na matriz. Eu fui lá e o padre disse que não pagava.
1: Ah, assim, né, coronel?
0: Mas tá aqui pronto, tropa. Tá aqui a nota premissória dos 50 contos. E ele vai me pagar, nem que seja na premissória.
1: Coronel, de fato, tá certa a promissória, selada direitinho. Aliás, se o senhor quiser, coronel, não se acanhe, eu posso dar o meu aval também.
0: Pois é, não tem problema, mas tá aqui.
1: Tá, agora, coronel, pra que esse pozinho branco aqui?
0: Na promissória? Esse pozinho branco na promissória é açúcar, porque o homem do banco disse que só tirava se a letra tivesse adoçada. E eu já adocei logo que é pra moda haver inconchembrança.
1: Coronel, eu sei que o senhor é um homem assim de muita fama. Agora, me disseram que o senhor era um homem assim que tinha uma voz bonita. E eu gostaria de ouvir uma loa.
0: Eu vou cantar aqui para meus amigos que estão presentes a bonita música de Moacir Franks.
1: Bem?
0: Suai, velha noite. E atenção que vocês vão ouvir uma música bonita.
1: É bonita, é bonita.
0: É tancai, Manu.
1: Pare! Nessa música não tem boi não, coronel.
0: Mas o boi é meu, eu boto onde eu quiser.

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2: 8:01 na Portal FM.
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isso nessa noite. Deixe a sua adoração guerrear as suas guerras. Deixe a adoração que sai dos seus lábios lutar as suas lutas. Diga para essa pessoa que está do teu lado: não é na força do teu braço, não é na força do teu braço, nem das suas armas, mas é na força do teu Deus. O Josué vai ministrar algo de Deus sobre a tua vida. Vem cá, Josué. Receba de Deus em nome de Jesus.

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1: Portal FM 8:40. 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
1: Aqui em Arco Verde, a capital do sertão, pontualmente 9 da manhã.
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1: De tudo que se deve guardar, guarde o seu coração.

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1: 9:33 na Portal.
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0: Portal FM 10 e 3.

talvez alguém vai perguntar pra você: por que que você sobreviveu nessa batalha? O que que te manteve de pé? Aí tu vira pra essa pessoa e fala assim:

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3: 11:35 na Portal.
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1: Fábio Santos. Bom dia.
3: Portal FM 11:36.

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3: Aqui na Portal, 12:02.
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3: Portal FM e a hora, 12:03.

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1: 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Agora 12:21.
2: 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É só que eu gosto de fazer isso aqui. Quer saber? 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
1: Na Portal FM, 12:58.

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1: Hora certa na Portal 1:17.

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1: Hora certa na Portal 1h49.

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1: Portal FM 1:54.
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1: Portal FM 1:54.
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3: 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Todas as coisas cooperam para o bem dos que amam a Deus. O que Deus faz, hoje você não entende, mas entenderá depois.
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0: chegou a hora de partir. 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
3: Na Portal do Sertão 4 e 1. Se ligue na hora 4 e 2.

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1: Portal do Sertão, para você curtir com alegria e a hora certa, 4:30.
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1: 4:31.

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2: Na Portal 51. Na Portal 51.

0: Um em cada quatro brasileiros não sabe que o câncer é uma doença que pode ser prevenida. Pelo menos é o que indica um levantamento do Instituto Nacional do Câncer, o INCA, elaborado em parceria com organizações de saúde. 6.500 pessoas em todo o país foram ouvidas, o que indica um apagão de informações sobre hábitos cotidianos que aumentam o risco de desenvolver os tumores malignos. De acordo com o levantamento, menos da metade da população brasileira reconhece a falta de atividade física como um fator de risco para o câncer e apenas pouco mais de 50% dos entrevistados associa a obesidade e o consumo de refrigerantes ao desenvolvimento da doença. No caso das carnes processadas, como salsicha e presunto, dos alimentos ultraprocessados e das bebidas alcoólicas, o nível de alerta também é considerado baixo pelos especialistas. Por outro lado, o levantamento mostra que campanhas históricas contra o tabagismo surtiram efeito. 9 em cada 10 pessoas dizem saber que fumar causa câncer. Os outros dois fatores com maior índice de percepção são herança genética e exposição solar excessiva. As estimativas mais recentes do INCA apontam para 781 mil novos casos de câncer por ano entre 2026 e 2028. O volume representa um aumento de praticamente 11% em relação aos 3 anos imediatamente anteriores. Alta que é impulsionada principalmente pelo envelhecimento da população brasileira e por hábitos de vida. Da Rádio 2, Milena Abreu.
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2: Agora na Portal 5 e 10.

0: Obrigado.
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0: E depois de crescer no ciclo 24-25, a safra de algodão será quase 3% menor na safra 25-26, na casa de 3.900.000 toneladas. Projeção da Conab indica que a área de cultivo deve encolher 2% e ficar pouco acima de 2 milhões de hectares. O rendimento das plantações também será menor. Por enquanto, a projeção é de uma queda de 0,5% para a casa de 1,9 tonelada. Da Rádio 2, Humberto Ferretti.
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0: Depois de crescer quase 60% na safra 24-25, a produção de amendoim será maior no ciclo 25-26. A Conab fala em uma produção total de mais de 1 milhão e 200 mil toneladas na soma das duas safras, um avanço de 4%. A área plantada deve ser pouca coisa maior, o que indica que o possível crescimento da safra será puxado pelo rendimento das plantações, que pode passar de 4 toneladas e 200 quilos por hectare. Da Rádio 2, Humberto Ferretti.
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0: mulheres brasileiras faltam às aulas pelo menos uma vez por mês, devido a dores e sintomas relacionados ao período menstrual. O dado faz parte de um levantamento realizado pelos institutos Alana e Equidade.info, que entrevistou 2.500 alunas e 303 professoras do ensino fundamental e médio em todo o país. O estudo revela que o problema não atinge apenas as jovens, mas também o corpo docente, provocando o afastamento mensal de 12% das professoras. A cólica é disparada a principal causa de desconforto, relatada por quase 60% das entrevistadas. Ela é seguida por cansaço, dores de cabeça e receio de vazamentos por falta de estrutura adequada nas instituições de ensino. Especialistas alertam que o índice alto de faltas causa defasagem no aprendizado e defendem que a dor menstrual passa a ser tratada como uma questão de saúde pública e de direito à educação. A recomendação dos institutos é que as escolas adotem políticas de apoio pedagógico para compensar os dias perdidos, além de promover debates abertos sobre o tema entre meninos e meninas desde o ensino fundamental. Da Rádio 2,
1: Simona Abreu. 5h32.

0: preço do leite no campo voltou a subir. Em abril, o criador de gado recebeu em média R$ 2,65 por litro, avanço de 10% na comparação com março e o quarto aumento seguido. Os números foram divulgados pelo CPEA. A alta é consequência da oferta menor, uma vez que a captação de leite já caiu 14% neste ano. A produção está em queda porque é época de seca e também porque muito criador desanimado com a cultura cortou investimentos. Da Rádio 2, Humberto Ferretti.
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2: Portal 535.

0: brasileira de trigo será menor em 2026, aliás, bem menor. A colheita esperada pela Conab é de 6.388.000 toneladas, 19% a menos que no ano passado. A tendência é de uma área de cultivo 12% menor, enquanto o rendimento vai encolher 7%. Os números, porém, ainda podem melhorar ou piorar de acordo com o clima nas próximas semanas. Da Rádio 2, Humberto Ferretti.
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2: 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Na Portal FM faltam 15 para as 6.

0: Conselho Nacional de Justiça lançou um aplicativo para facilitar e acelerar a adoção de crianças e adolescentes que enfrentam maior dificuldade para encontrar uma família no Brasil. Batizada de A.DOT, a ferramenta digital reúne informações, fotos e vídeos de menores que estão na chamada busca ativa, com foco prioritário em jovens mais velhos, grupos de irmãos e crianças com deficiência ou necessidades específicas de saúde. O aplicativo funciona como uma extensão do Sistema Nacional de Adoção e Acolhimento e já está disponível para pretendentes habilitados de todo o país. O acesso é feito de forma segura por meio de login do portal gov.br e permite que os interessados acompanhem os perfis autorizados pela Justiça diretamente no telefone celular. A iniciativa tenta reverter um cenário de invisibilidade que atinge milhares de crianças e adolescentes acolhidos. Segundo o CNJ, mais de 90% das crianças e adolescentes na fila da busca ativa têm mais de 8 anos de idade e 60% possuem pelo menos um irmão. O uso da plataforma exige compromisso rigoroso com sigilo, garantindo a proteção da identidade e da imagem dos menores durante todo o processo de aproximação. Desde 2019, o Sistema Nacional já viabilizou mais de 33.500 adoções em todo o território brasileiro e mais de 1.800 delas foram realizadas por busca ativa. A expectativa das autoridades é a de que a nova tecnologia humanize e amplie esses números, transformando a realidade da adoção tardia no país. Da Rádio 2,
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2: Portal FM 10 para as 6.

0: O crime custa pelo menos 107 bilhões de reais por ano para a indústria brasileira, divididos entre os prejuízos diretos causados por bandidos e os gastos das empresas com segurança privada. Os dados são de levantamento da Confederação Nacional da Indústria, a CNI, que ouviu 1.398 empresas de pequeno, médio e grande porte em todo o país, pertencentes a 32 diferentes setores. Segundo a entidade, esse rombo bilionário retira do setor produtivo recursos que poderiam ser reinvestidos na criação de novos empregos, em investimentos e na melhoria da produção nacional. O levantamento revela que a maior parte do dinheiro, quase 69 bilhões de reais, é gasta pelas companhias com medidas de prevenção, como vigilância patrimonial, monitoramento eletrônico e segurança cibernética. Já as perdas diretas com a atividade criminosa somam mais de 39 bilhões de reais, englobando desde furtos de matérias-primas a fraudes de energia até o contrabando e a pirataria. De acordo com o levantamento, o roubo de cargas durante o transporte lidera a lista de crimes mais frequentes, afetando principalmente as médias e as grandes empresas. A fabricação ou a venda de produto irregular e o roubo ou furto de matérias-primas, equipamentos ou produtos dentro da empresa também estão entre os tipos de crimes que mais afetaram a indústria nos últimos 2 anos. Da Rádio 2, Milena Abreu.
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0: Chegamos ao final de mais um dia. É hora de agradecer a Deus. Se até aqui o Senhor nos ajudou, se até aqui nos sustentou, Ele vai continuar nos ajudando. 1 Samuel, capítulo 7, versículo 12. Que possamos nos lembrar das coisas que o Senhor já fez na nossa vida e na vida dos nossos semelhantes. Deus é fiel e poderoso. Ele opera maravilhas. Não há absolutamente ninguém comparável a ti, ó Senhor. Tu és grande e grande é o poder do teu nome. Jeremias capítulo 10, versículo 6. Pois o Senhor é grande e muitíssimo digno de louvor. Ele deve ser mais temido que todos os deuses. 1 Crônicas capítulo 16, versículo 25. Ao único que faz grandes maravilhas, o seu amor dura para sempre. Salmos 136, 4. Grande é o nosso soberano e tremendo é o seu poder. É impossível medir o seu entendimento. Salmos 147, 5. Dai graças ao Senhor. Invocai o seu nome. Tornai manifestos os seus feitos entre os povos. Relembrai que é excelso o seu nome. Isaías, capítulo 12, versículo 4. 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
2: Aqui na Portal 6 e 3.
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2: Portal e a hora, agora 6:04.
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e te abraçar. Que você possa encontrar este amigo, em nome de Jesus. Jesus, obrigada, Senhor.

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1: Portal FM 8 e 2.
2: 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Todas as coisas cooperam para o bem dos que amam a Deus. O que Deus faz, hoje você não entende, mas entenderá depois.
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1: Portal FM 8 e 3.

0: 8h31.
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0: 8h31.

0: 93.
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0: 9:04.